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1: Eu acho que você tem que mandar aquela mensagem. Mas manda o que tá no seu coração.
2: Porque se fosse eu falaria mais ou menos assim.
3: Ei, boa noite. Antes de te bloquear, eu só vim te dizer que a partir de hoje pode tocar o terror, fazer o que quiser fazer. A boca é sua, curte sua farra. Sinto mais nada.
1: Não, apaga.

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0: Boa noite, Uberlândia! Faz barulho aí, Uberlândia, que eu quero ouvir! Que coisa linda, galera! Obrigado!
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1: Você acredita que eu já passei por isso algumas vezes? Todo mundo já passou por essa história.

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0: noite, sejam então bem-vindos a mais uma edição do Eclipse Metálico, a caminho dos 29 anos no ar. Abrimos com Evan Wood, faixa de abertura para o Mare Center, Tarot of the Bohemians, parte 2. E hoje vamos ter toda a atenção virada durante esta primeira parte para o Evan Wood. À minha frente tem já o Ricardo. Muito boa noite, Ricardo.
1: Boa noite, Manuel, e boa noite aos ouvintes do Eclipse Metálico.
0: Vamos conversar por cá então muito sobre Evan Wood e também vamos obviamente ouvir várias malhas então deste novo trabalho. Mas para já vamos continuar exatamente com mais um tema, Temperance, e a seguir eu e o Ricardo regressamos já para a conversa. Fiquem desse lado, Eclipse Metálico, o culto do som eterno, desde 1997.

0: estamos então, ou melhor ainda, estivemos com Temperance, um tema novo dos, do novo trabalho dos Evan Wood, e tal como já disse, à minha frente tenho o Ricardo, e para falarmos então um pouquinho sobre este regresso dos Evan Wood aos discos e a tudo isso. Ricardo, para já, e deveria ter começado por aí, seja bem-vindo então a... finalmente em pessoa, eu estou aqui a tentar colocar como som de fundo o álbum, não estou a conseguir, daqui a nada pode ser que a gente consiga, são as atribulações da rádio em direto e sobretudo quando se traz aquilo que era preciso. Continuando, sim, então bem-vindo pessoalmente à Marcoense, já por cá estiveste várias vezes via telefone. Hoje finalmente então em carne e osso, cá estamos nós. Olha, este regresso com o The Tarot of the Bohemians Parte 2 poderemos considerar como um Evan Wood 2.0, não é? É um recomeçar dos Evan Wood, renascer, tudo isso.
1: Sim, está bem observado. Se calhar até já bem no 7.0, okay. Ou existiram sempre tantas alterações, pronto, ao longo da existência, não é, da banda, que, pronto, assim como o Eclipse Metálico, não é, neste caso a Evan Wood tem 30 anos de edições discográficas, não é, o Eclipse vai é 29, não é, portanto, andamos, não é, paralelamente, praticamente, porque em off estávamos a conversar acerca disso.

0: E, portanto, o Zé Barnoso, o primeiro disco foi lançado em 1996, o Diva, que, pronto, acabaria, pronto, como o Sualo, por ser uma espécie de, não queria dizer clássico, mas pronto, é um disco que marcou muita gente cá, em Portugal e lá fora também. E, curiosamente, também tínhamos estado a falar, não é, de uma atuação de Evan Wood, bem aqui perto.
1: Sim, sim, cá no Marco.
0: Não é, cá no Marco, e portanto, e todas essas memórias, portanto, que estamos a falar passado praticamente 30 anos, portanto, é tudo que representa a Evan Wood, é assim que eu posso dizer quando falas na questão do selo 2.0, portanto, são memórias que estamos, quando digo estamos em termos de entidade, para não falar apenas em mim, o Ricardo, que estão a ser criadas, e que espero que daqui a 30 anos, assim da cá estivermos, pronto, voltarmos a abordar, não é? A mesma questão.
1: Não, peço desculpa, estava aqui a fazer uns testes, está a sair. Este, portanto, foram, passaram quantos anos? Desculpa lá que estão-me aqui a faltar as cábulas, desde o.
0: 10 anos.
1: 10 anos, está
0: a ver? 2016, 10 anos.
1: Foi todo um processo, não
0: é? É, Evan Wood em si, já, portanto, estava a abordar a questão das atuações ao vivo. Evan Wood nunca foi uma banda muito regular em termos de espetáculos, não por falta de propostas, mas sim por opção, em termos de registros discográficos também. Neste caso em específico dos álbuns, pronto, isto eu falo, digamos, com conhecimento de causa, porque eu estive sempre dentro da composição, da elaboração, do conceito, portanto, dos discos, bah, e isto já é de feito de fabrico, eu tenho que me sentir inspirado para compor, independentemente de demorar 2, 4, 6, 8, whatever. Portanto, tem que existir, eu tenho que experiencializar um sem número de situações na vida, infelizmente, muitas das vezes, não pelos melhores motivos, mas pronto, é a minha forma de encarar a arte, por assim dizer. Há pessoas que escrevem sobre temas alegres, não é? Positivos, felicidade. Não, Evan Wood tem uma presença mais melancólica, mais triste, e não no sentido negativo. Eu penso que a melancolia tem algo extremamente belo, e portanto, juntando a isso situações que nos acontecem também na vida. Existiram grandes alterações, principalmente na questão do line-up da banda. Pronto, eu tive também uma situação pessoal que me levou digamos, a estagnar mesmo, a parar, e como em tudo na vida, a pensar em mim, antes de, portanto, para poder estar preparado para então entrar em estúdio e, pronto, entregar-me e dedicar-me ao máximo. Porquê? Porque o objetivo com este disco é que o mesmo, isto agora pegando novamente na conversa de início que tivemos, é um disco que eu pretendo que seja escutado mesmo daqui a 30 anos e recordado, e pronto, que seja um, digamos, um marco, por assim dizer. Se vai ser ou não, eu não sei, pronto, a minha parte já está feita. Exato. E aí a justiça compete, digamos, aos fãs ou apreciadores da música de Evan Wood.
1: Quando lançamos algo, nunca sabemos, não é?
0: O
1: que é que vem.
0: É o tiro no escuro.
1: Exatamente, quem decide, tal como tu dizias, são de facto os fãs, quem compra, é tudo isso.
0: Para já não está a correr mal.
1: Pronto, olha, então podemos entrar. Isto, como não há nada organizado, podemos até entrar já por aí. Como é que está a correr? Sei que está a correr muito bem, não é?
0: Pá, está, quer a nível nacional. Isso constatei nos primeiros Meet and Greet e Listening Sessions que Evan Wood fez, quer em Lisboa e quer no Porto. Pronto, estiveram presentes várias gerações, e isso a mim apraz-me imenso, ver pessoas da minha geração, pessoas mais velhas, não é? Porque em 96 certamente já existiam fãs com 40 anos, não é? Passado 30 já têm 70, não é?
1: Ou,
0: e provavelmente alguns já, infelizmente, já não estão cá, mas nunca deixarão de ser recordados. E gerações novas. Isso para mim é sinal, lá está, da marca da intemporalidade dos discos, a nível de internacional, no que respeita a reviews e mesmo também feedback. Epá, tem sido espetacular, porque inclusive mesmo o feedback de músicos de bandas, não bastar aqui a dizer as bandas, acho que é o reflexo daquilo que estávamos a falar há pouco. Portanto, principalmente os primeiros álbuns, o Diva e o Swallow, aliás, isso foi espelhado na reedição que a Larvae fez do Diva, onde tem lá uma série de statements de malta de bandas, não é, que toda a gente conhece, e que, pronto, eles não foram pagos, nem foram obrigados a nada disso, fizeram livre-arbítrio, aliás, tinham logo o seu pleno direito de nem responder a nada, portanto, quiseram estar envolvidos, portanto, as palavras batem, não é, com o sentimento, não é? E isso é soltar principalmente de uma banda, vem do Porto, que é de Portugal, não é, que no meio deste universo colossal, que é o heavy metal no mundo, acho que é de, modéstia à parte, acho que é de valor, não é? Atenção que não são só os Evanudo, existem outras bandas, não é, que também têm conseguido destacar ao longo dos tempos. E para mim, eu acho que é de imenso valor.
1: Sim, até porque se hoje em dia temos a internet generalizada, né, e já nem sabemos o que seria da nossa vida sem internet, na altura em que aconteceram os dois primeiros álbuns, não havia nada, né? era promoção através de rádios e revistas, e basicamente era isso, né?
0: Ou seja,
1: era mais difícil, onde eu queria chegar, era muito mais difícil marcar e conseguir chegar às editoras e às bandas.
0: É muito difícil. Já havia muito menos revistas, as pontes, não é? As pontes que tem de existir, não é? Entre a banda, os mídia, os fãs, não é? As rádios, sei lá. Eu vou dar um exemplo. Eu recordo na primeira fase de promoção dos dois primeiros discos do Diva e do Swallow, aquilo era caríssimo, as chamadas telefónicas para a Alemanha, para a República Checa, para a Grécia, whatever, para a Hungria. Hoje em dia, não é? Pronto, não há esse tipo de custos. Existem outros custos, porque o mercado também mudou em várias, digamos, plataformas e formas de acesso. Assim, hoje em dia, não que no passado também não fosse assim, mas hoje em dia apenas o talento não chega. É necessário. Eu até acredito que o know-how apenas não chega. Definitivamente é importante haver uma estrutura, e uma ou mais estruturas, e haver um mínimo estofo financeiro, quanto mais não seja até para, imagina, o disco está a correr bem, a banda tem lança dois vídeos, é necessário criar um novo vídeo, até trabalhar com uma equipa mais profissional, fazer, não é, fazer um espetáculo de apresentação, digamos, digno. Tudo isso envolve dinheiro, não, o talento não chega, não é?
1: Sim, sim.
0: Porque uma pessoa não vai chegar a uma sala de espetáculos e dizer assim: olha, eu toco muito bem, eu sou muito bonito, eu gostava de tocar aqui. Isso não chega, não é?
1: Exato.
0: Nos dias de hoje. Assim, temos, pronto, o espírito, eu tenho que andar aqui a falar entre o passado e o presente, não é?
1: Sim, sim.
0: Porque eu penso que é importante, porque sim, há muita coisa para falar. E até para as pessoas que nos estão a ouvir, eu acredito que algumas não têm tanto essa noção, porque são mais novos, são de outra geração, e não sabem, nem são obrigados a saber como é que se tocava viola antigamente. E, portanto, todas essas mudanças, o que é mais interessante é que o espírito e a essência vai se mantendo, portanto, quer da parte do, portanto, do emissor, não é, da banda, e quer da parte do receptor, do fã. Portanto, a malta ainda continua a estar presente, a ouvir, até ter um certo gosto no lançamento em si. Isto pelo menos é o que eu tenho sentido, até na partilha, na convivência, isso que era um espírito que nos acompanhava desde os novos, não é? Aquele espírito muito de comunidade, da malta de se juntar para fazer os espetáculos ou para ir ver, não é? Sempre em, pronto, em, isso ainda se mantém, independentemente de toda a tecnologia e digitalização da coisa, que eu não sou contra, eu sou a favor quando tudo é visto e assumido como uma ferramenta. Eu não sou assim tão, digamos, tão extremista, principalmente quando eu percebo que mesmo músicos que são, pá, completamente contra a utilização das novas tecnologias, assim, eu até considero isso de certa forma contraproducente, não é? Porque os mesmos, pronto, eu não quero balizar isto para músicos, mas os mesmos que criticam a utilização de determinadas ferramentas utilizam outras ferramentas também, não é? Que hoje em dia já não são novidade, mas o foram anos atrás, e utilizam e não reclamam de nada. Portanto, eu penso que Evernude acabou por, digamos, acabou por acompanhar todas essas, portanto, evoluções, e dentro mesmo dessas evoluções tecnológicas, em termos de áudio, em termos de produção, em termos de, digamos, sonoridade, pronto, fiz por estar o máximo, digamos, analógico e orgânico possível, o mais humano possível. Pronto. Porquê? Para estar, digamos, o máximo em contacto possível para quem ouve e aprecia a banda desde 96.
1: Exato. Até porque hoje em dia, em termos de gravação, tudo passa basicamente pelo computador, digamos assim. Captação, gravação, já não. Penso que bovinas já ninguém usa, não é?
0: Sim, o princípio e o fim do processo é exatamente isso que tu estás a dizer. Durante o processo é que podes continuar a utilizar exclusivamente essas ferramentas ou não. Okay. Ou podes utilizar ferramentas, como foi neste caso, onde recorremos a amplificadores, a válvulas, Marshalls, mesas, a guitarras mais clássicas, portanto, tocar várias vezes, vários takes, mais perfeito possível. Pronto, mas era a moda antiga. Se pudesse, teria todo o gosto em ter gravado em fita analógica, mas pronto, não existiam essas condições. Mas mesmo na mistura, depois, quando fui enviado para a França para o Nico Krause, fiz questão de mencionar isso, assim, olha, eu não, assim, pronto, ele é um produtor moderno. As produções que ele faz estão muito associadas ao metal moderno, e eu disse assim, olha, eu disse, olha, eu quero que Evernude tenha força, poder, portanto, este álbum necessita disso, mas o menos digital possível, o mais orgânico e humano possível. Pronto, ele, dentro da sua experiência e sabedoria, pá, cumpriu. Eu estou muito satisfeito com o resultado final.
1: Temos aqui vários pontos de conversa.
0: Isto é sempre a andar.
1: Isto aqui, pois, poderemos. Não, vamos continuar.
0: Sim.
1: O álbum foi gravado em Portugal, não é?
0: Sim.
1: Captado, gravado.
0: Captado, sim. Depois, todo esse processo, sim, foi captado com o Eduardo Sinatra, portanto, que já tinha trabalhado com Evernude em 2016, no Tarói, mesmo ao vivo, e portanto eu e ele fechamos no laboratório e estivemos a trabalhar nas captações e alguns, portanto, arranjos, pormenores de temas. Eu digo porquê? Porque alguns dos temas já tinham sido compostos, portanto, antes de 2025.
1: Uhum.
0: Portanto, Evernude não esteve assim tão parado quanto isso. Portanto, desde que saiu o Tarot, portanto, o Of the Women, o Part 1, há pouco tempo depois comecei a ir trabalhando, não é? Na sequência, não é? Porque se o primeiro tinha, portanto, teve 12 temas, que eram as 12 cartas maiores, arcanas, faltavam ainda mais 10. E, portanto, eu como eu sei como funciona, ia fazendo, porque assim, opá, não, isto, bela, assim demorou bastante. Portanto, ia fazendo os temas, ok? Não fiz logo tudo seguinte, tipo, olha, num mês vou fazer o compor do disco. Não. Esporadicamente ia fazendo, conforme a inspiração e a motivação também. E pronto, depois do estúdio das gravações de cá, foi enviado para a França e levou o tratamento da mistura e masterização. Aliás, o disco tem várias masterizações. Pronto, já agora, se alguém estiver a ouvir e gostar destas questões técnicas, vai achar interessante. O disco tem várias masterizações. Tem masterização, portanto, para digital, para o streaming. Tem masterização para o vinil. Tem masterização para o CD. O que é que acontece? Acontece que o disco soa, bom, não muito diferente, mas quem apreciar, analisar, ouvir, vai notar as diferenças. Sim. Portanto, é um exercício que eu já agora que eu convido a fazer, quem gostar, obviamente, que é escutar portanto, em três partes. Vezes. Sim, é um número interessante, em três vezes, sim.
1: Exatamente, o álbum saiu pela Target Music, né?
0: Sim, a Mighty Music.
1: Pela Mighty Music, dinamarquesa, nada, porque cá passam muitos lançamentos deles, dessa editora, e nessa, exatamente nos formatos físicos, em CD e vinil.
0: Vinil, sim, saiu, portanto, no vinil existem duas versões, portanto, a versão standard, que é a versão preta, o vinil negro. E o Blue Edition, uma edição limitada, 300 unidades para todo o mundo. E tem estado a correr bem. Eu deduzo que essa edição limitada irá esgotar muito em breve. Sim. O que, pronto, que é muito bom sinal. Evanudo estava sem editor. O último álbum foi através da Massacre. Pronto, foi uma editora alemã que teve sempre ligado ao Zé Bernoulli, por fundo do menino.
1: Foi por lá começaram, exatamente.
0: Sim. Mas para este, pronto, fiz os contactos, não é? Até nisso fiz trabalhar à moda antiga. Embora é muito arriscado, mas pronto. Talvez tenha sido mais facilitado por todos estes anos, não é, de contactos, não é? Porque hoje em dia enviar uma banda, um projeto sem histórico, enviar assim à espera que um AR responda é muito difícil disso acontecer, quase impossível. Mas pronto, surgiu esta oportunidade, por mais estranha que pareça, que foi dos vikings, dos nórdicos, pronto, criarem, lançar, e eu fiquei super, hiper satisfeito, porque toda aquela zona é uma zona riquíssima, não é, em termos de histórico de bandas, não é, também de produtores, inclusive, e musicais, pronto, de tudo que é o mercado da música, não é, os escandinavos. E, portanto, eu acreditei que, ok, este disco realmente precisa de uma estrutura assim, dessa forma, para conseguir voltar a entrar em tudo que é circuito a nível internacional, não é, nos vários continentes, pronto. Uma banda de Evanudo, um disco de Evanudo, tem mesmo de ter uma estrutura dessas. Não chega a lançar digitalmente ou pôr na internet. Porque, por vezes, também não esquecemos que existem colecionadores que querem comprar o físico.
1: Sim, sim.
0: Existem países que ainda o CD e mesmo o vinil é consumido não, muitas das vezes não como, digamos, um luxo ou um modo, não é? Pronto, as pessoas convivem. Portanto, é necessário haver. O digital apenas não chega. E pronto, depois existe malta conosco, que ainda não é, ainda gosta, quer ter o vinil, pronto, quer chegar a casa, quer, não é, desligar de uma coisa, passar para outro, não é? Um ritual, tal, abre uma garrafinha, é? Pronto, e faz a sua viagem. E é nisso que eu também sou apologista e tentei, digamos, colocar tudo no disco, pensar também nessas pessoas, né, que acompanham Evan Wood, não é, há 30 anos. E eu agradeço por essa fidelidade.
1: Alta fidelidade.
0: Alta fidelidade.
1: Tu cadinho com,
0: tá bom, tá bom.
1: Com a coisa. Por acaso, pronto, é essa, a Target Music, o grupo Target é um grande grupo, a Mighty Music, a minha editora, também já com a carreira.
0: 97, anos, é, tem os mesmos anos. Deve ter os mesmos anos.
1: E o curioso é que já há muitos anos mesmo, quase desde o início, que o promotor a nível mundial é português.
0: É português, e também foi o grande Fernando Reis, que está ligado há muitos anos ao mercado, já trabalhou em vários setores, e também foi uma feliz... eu não sabia, só soube depois. Sim, sim, digamos, o record deal foi todo tratado com o Michael, com o Anderson. Depois acabei por tomar conhecimento. Eu até pensava que era brasileiro, porque eu dizia Fernando, o designer era Rafael, e eu disse, pronto, é brasileiro. Não, e eu dizia, ah, é o Fernando Reis. E pronto, depois acabámos por estar juntos. O Michael Anderson veio, fez questão de me conhecer, veio a Portugal com a esposa, e pronto, e estivemos juntos, estivemos a almoçar, neste caso, e estava o Fernando Reis também presente, e pronto, estivemos a conversar acerca do que é que iria ser o The Terror of the Bohemians, o 2, o lançamento, o novo disco da Bermuda, pronto, e obviamente, como é à boa moda nórdica, pronto, estava tudo com o planning feito já, não é? E pronto. Embora às vezes também se falhe, então isso não há perfeições.
1: Exato.
0: Nada é perfeito.
1: Em nenhum país, ninguém será perfeito. Olha, agora vamos descansar um bocadinho a garganta e vou-te propor ficarmos com o The Devil, que é o tema, o tema 3 do álbum.
0: É diabólico.
1: É muito, muito, muito bom. Aliás, olha, estás de parabéns porque, obrigado, de facto, compuseste aqui um grande álbum. E vamos lá então ao The Devil e depois a seguir regressamos à conversa.

0: Ok, se com o microfone aberto é melhor. Estamos então de regresso para a continuação da conversa com o Ricardo. Isto é coisas de andar de estar para aqui.
1: Estás a fazer... desmistificar o meu pseudónimo, pá, o Carlos. Charles.
0: O King Charles, diz-me lá então, queres falar um pouquinho... desta voz que se ouve aqui no...
1: No Devil. Digamos, um indivíduo, eu considero um mestre, que já não está entre nós, que é o Sr. Manly Palmer Hall, que é foi um estudioso do ser humano e filósofo também, e não só, e que editou um certo número de obras associadas ao estudo do ser humano, em termos não só espirituais, psicológicos, mas também este disco está ligado à questão do, portanto, o oculto, embora exista sempre aquela tradição de associar o oculto a algo negativo ou diabólico, mas é o nome retrato, que é oculto, está escondido, não está, digamos, acessível ao público em geral, ou está quando é descoberto, não é? A ideia do conhecimento oculto é o própria pessoa, o indivíduo, procurar e conhecer, não é? O Manly Palmer Hall era um estudioso, um ocultista também, que eu ainda hoje me delicio a ouvir os seus colóquios, as suas palestras que ele fazia, sem recurso a qualquer folha. Portanto, o homem sentava-se e estava ali 3 horas a debitar tudo o que lhe saía da alma, para deleite dos presentes. Por norma era por convite, portanto, foi um indivíduo que me acompanhou e que eu acompanhei também, portanto, na minha fase de recuperação do acidente que eu tive. Não obstante isso, eu já o conhecia, eu descobri-o por volta de 2009, 2010, assim como outros, na altura que estava a compor o Abyss Masterpiece, 2011. Okay. E já na altura ficou aquele bichinho, sabes? O Abyss Masterpiece foi um disco que escrevi dedicado para muitos considerada a primeira grande poetisa portuguesa, que foi a Marquesa da Lorna. Mas fiquei com aquele bichinho assim, eu qualquer dia hei de fazer um próximo disco dedicado a um indivíduo neste espectro, sabes, do espiritual, do oculto. Ali também há bastante Allan Kardec e outros, Eliphas Levi, até que cheguei, isto agora passando do Manly Palmer Hall, até que cheguei ao Papos. Papos cheguei através da grande responsável da Teosofia, que foi a Madame Blavatsky, numa das suas obras, ela tem várias, eu não sei se foi na Isis Sem Véu, e achei interessante, sendo ela muito detalhista, analítica, muito estudiosa, e sempre que relatava ou falava de algum ocultista, outro ocultista, ou assunto, ela escrevia, pronto, era um relatório, páginas e páginas. Mas quando abordou o Dr. Gerard Encos, o Papos, não falou muito, e aquilo despertou-me curiosidade. Mas porquê que não se escreve assim tanto? E depois eu percebi porquê, porque não havia assim tanta informação quanto isso. E tudo isso a mim motivou-me, acabei por encarar isso como um desafio, sabes, a descoberta. Muito provavelmente quem nos está a ouvir, eu não sei se aconteceu isso contigo, quando éramos mais novos, fez-me transportar para aquela fase em que gostava de ir à biblioteca e procurar, sabes, e descobrir escritores, obras. Eu penso que no metal também isso, pelo menos comigo, aconteceu, de de descobrir novas bandas. Sei lá, eu recordo-me, olha, por exemplo, falamos há pouco do Brasil, havia aquelas bandas, não é, standard, não é, que era o Sepultura, os Ratos do Porão, mas havia muito mais, não é? Havia o Sarcófago, os Dorsal Atlântica, e eu recordo os Overdose, os Viper, não é? E bem, eu recordo-me de descobrir uma banda, pá, que não, a banda não tinha assim, pronto, não tinha muito sucesso, principalmente fora do Brasil, e que agora até salvo em relação um disco, que era os The Mist, e eu ouvi os The Mist, pá, eu adorei aquilo, isto é fantástico, e arranjar The Mist, não é? E arranjar aquilo, eu e agora, era... na altura, não é? Nos anos 90. Não é?
0: Exatamente, não era muito fácil. Eles acho que eram, o selo deles era Cogumelo,
1: claro, clássico, Cogumelo Records, sim, exatamente. Sim, sim. Não era fácil.
0: Por acaso,
1: o Fantasmagor...
0: tive a sorte de receber o disco promocional deles no The de Young Man Tree.
1: Sim, brutal, diz que é brutal. Toda a capa, tudo é espetacular. E eu recordo-me de, portanto, o Sarcófago vieram ao Porto tocar. Pronto, foi um concerto. Para quem foi a ver, marcou, porque quanto mais não seja, as pessoas tiveram quase 6 horas à espera do espetáculo.
0: Sim,
1: portanto, marcou. Estivemos. E a malta esteve lá sempre. Pá, eu recordo-me na época, não é? Poder ir de tanto de autocarro, que era para os restauradores brasileiros, que ainda hoje existem. Que eu não vai há muitos anos, estive lá a convite da pessoa que tinha, portanto, que pegou nos restauradores e esteve a fazer obras. Bem, estava lá dentro e estava a viajar para esse espetáculo, para os espetáculos de bandas portuguesas que se fazia nas matinés de sábado. Pá, vi os Corrosão Cótica, vi o Sérgio Paulo, os After Death, o Tormentor, portanto, aquilo era maravilhoso. E portanto, o Sarcófago, eu recordo-me de um deles estar com uma t-shirt dos The Mist.
0: Já não me recordo.
1: Sim, eu recordo de ver, não no espetáculo, mas cá fora, quando eles tinham aparecido, portanto, cá fora do recinto. E eu, eis nisso. Então eu estava a falar com a malta e ninguém conhecia.
0: Uhum.
1: Eu não conheço, e pronto. E todas essas experiências, levaram. Aliás, e para mim isso até faz parte de mim, da minha, digamos, do meu crescimento, da minha evolução. Quer como fã de heavy metal e quer como, pronto, compositor, neste caso, porque todas essas bandas, ou digamos, ou a música que eles fizeram, e com as quais eu me identifiquei, para mim acabaram por ser influências, não é? E ajudaram a ser aquilo, pronto, que eu tenho vindo a ser.
0: Uhum. Sim, antigamente nós, contrariamente, o pessoal agora vamos, e obviamente todos nós usamos isso, chamamos a net, ao YouTube, ou seja, às diferentes plataformas, e temos logo ali à nossa disposição milhões e milhões de discos de
1: para
0: músicas. Pronto. Nós na altura não tínhamos rádios, basicamente eram os programas de rádio.
1: Eram os programas
0: de rádio,
1: sim. Eu ainda sou do tempo. Sim, sou do tempo de que os programas, ainda bem que sim, e pronto, na segunda hora, na terceira hora, alguns até passavam o disco na íntegra. A malta aproveitava, não é? Para gravar, para fazer isso. Não é? Pá, quem não tinha gravado, pá, alguém gravou, depois emprestava e lá se gravava de uma cassete para outra. Outra, portanto havia toda ali, digamos, uma partilha de conhecimento, não é? Lá está, também oculto, entre aspas, não é? E tudo isso, pronto, pelo menos na minha geração, eu não quero estar aqui a parecer o velho do Restelo, mas pronto, tudo isso acredito que seja importante também para o fator resiliência, por exemplo. Muito provavelmente, se não tivesse experiencializado todo esse tipo de situações, não sei se teria, digamos, a mesma resiliência para, ao fim de 30 anos, ainda querer estar a fazer, percebes, música e estar a fazer um disco, porque está a dar imenso trabalho. As pessoas não têm noção, está a haver muito trabalho.
0: Imagino trabalho, despesa, tudo isso.
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0: Olha, Ricardo, eu vou-te propor, para continuarmos um bocadinho na segunda parte, porque na segunda parte precisamos de 40 minutos para o meu amigo Cristiano Souza, para a rubrica quincenal dele, Brasil Metal News, lá está. Ele traz-nos muita coisa do underground brasileiro. E vamos então agora ouvir um dos singles do álbum, uhum. o Lightning Struck Tower, e depois regressamos para a conversa para falarmos, se calhar, porque não, um bocadinho do que vai ser o teu futuro, o Evan Wood, se vão haver concertos, se não vão haver, esse tipo de coisas. Se quiserem ficar a saber, continuem desse lado e fiquem ligados, não regressem, porque nós também sim. Ok. Está então, continuem ligados e até já.

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0: Eclipse Metálico. Tal como prometido, continuamos ainda durante mais uns minutinhos, enquanto não chega o Cristiano com a rúbrica Brasil Metal News. Vamos continuar por cá com o Ricardo e com o Evan Wood. Estamos à conversa a propósito do regresso com The Tarot of the Bohemians Parto. Abrimos esta segunda parte com... E já estamos a avançar para um tema que só vamos ouvir daqui a mais um bocadinho. Que abrimos com o The Moon, que foi o primeiro single, não é, Ricardo? Com direito a vídeo.
1: Sim, foi o primeiro single do Evan Wood, deste novo registro. Sim, é um, e também um primeiro de uma série de três vídeos, feitos neste caso pelo Miguel Ângelo Rebelo, com quem tem havido uma excelente, pronto, colaboração e muito mais também, até amizade. O Miguel Ângelo Rebelo é um amigo já de longa data, que eu não imaginava que gostava de heavy metal, muito menos que era um apaixonado por cinema e costumava fazer os seus, suas curtas metragens amadores e tal. E, portanto, é gira a história, porque durante, sei lá, durante 2-3 anos a gente conversava tudo menos, pá, de música e de metal, e pronto, surgiu mais tarde. Aliás, eu desafiei, disse assim, pá, não queres fazer, o que é que achas? Assim, ah, pá, não sei se estou ao nível. Claro que estás ao nível, vamos lá sentar. E a partir daí, não só com os vídeos de Evan Wood, o Miguel tem desenvolvido, tem feito uma série de curtas metragens que inclusive já foram selecionadas para vários festivais de cinema e de animação lá fora. E o Demônio já, se não falha a memória, foi, não sei se foi um ou dois selecionado. Uhum. Pronto, não foi vencedor, mas foi selecionado. Mas acaba por ser um vídeo fora um pouco do espectro tradicional do metal, mas foi por opção, por escolha mesmo. Pronto, tem aquele ambiente um pouco Sin City, não sei o que, pronto, para quem gostar de cinema, vai associar e achar interessante. E é um tema que eu a título pessoal, gosto bastante. Pronto. Um bocado mais na onda do Swallow e tal, aquela vertente mais rock, gótica, pronto, que a Evan Wood sempre teve e terá,

0: Naquilo, é o Paulo Faria, também tem ajudado na questão dos meet and greets, biografia e aturar também. E portanto, aqui há uma série de mal. E os músicos também, que irão acompanhar nos próximos concertos. Não é? Já agora estou aqui a fazer.
1: Sim, podes fazer já a passagem, que era a minha
0: link. Próxima, o link. E pronto, e temos, portanto, pessoas. Evernus irá apresentar um espetáculo em meados de setembro. Eu não posso ainda revelar o dia nem o local, mas será um evento muito especial, num local simbólico, num local diferente. Provavelmente muitas pessoas ainda não foram lá se não concerto de heavy metal. E portanto haverão portanto, uma série de músicos, mesmo músicos convidados também, que irão participar. Todo um registro simbólico associado, portanto, tem um escultor, o Helder Cabral, que está a desenvolver, portanto, três esculturas, três estátuas que estarão patentes lá em, portanto, no palco, ao vivo, e não só, vai haver outras surpresas também. Portanto, isto a respeito do que tu estava a dizer, não é só o Ricardo sozinho, não é? O Ricardo, para este disco, mesmo assim, não foi só o Ricardo, também teve o Eduardo Sinatra, teve o Nico, não tem Mighty Music, tem o Fernando Reis, e pronto. Até o Manel Joaquim também está a fazer parte, porque está aqui a dar, não é, a oportunidade de apresentar o disco, de falar acerca dele. Portanto, para mim, todos somos importantes.
1: Ok, obrigado. Olha, e então, concertos. Irás arrancar, digamos, então, com esse concerto especial.
0: Sim.
1: Mas depois penso que irás percorrer um bocadinho o país, não é?
0: Eu espero que sim. Quando estivemos na apresentação em Lisboa, no Meet and Greet e sessão de escuta do disco, pronto, já nesse momento muita malta de Lisboa a pedir para voltar. Para tocar em Lisboa. O Evernote sempre foi muito bem recebido em Lisboa desde longa data. Eu penso que eu tenho uma ideia que foi muito interessante. Estava lá a malta que se lembrava quando fomos com o Johnny Guitar e tudo isso, já antes de Evernote. Eu penso eu penso que foi importante todo esse contacto que acabámos por ter, e pessoalmente que acabei de ter com muita malta de bandas e tudo no início dos anos 2000, e muitas vezes para Lisboa. Portanto, e aí criam-se, digamos, elos, não é? Empatias. Exato. E tudo. E eu penso que a malta, desde cedo, sempre assim, pá, és do Porto, não é? Não era muito normal ir malta do Porto para Lisboa e acompanhar e conviver, e pronto. Há pouco estávamos a falar, não é, do passado, não é, quando havia cá a internet e então havia essa sociabilidade, não é, que ainda hoje se criam laços, não é? Há muita gente, por exemplo, que está mesmo a residir fora do país, de várias zonas do país, e que sempre que vêm cá, pá, avisam, como é, vamos tomar um café e tal, compram um disco, levam um disco para um amigo. Portanto, Evernude é muito mais que lançar discos, há muitas histórias, percebes? Há muita gente que me diz, epá, eu fazia viagens até ao Porto, ou Lisboa, ou na Terra, ou ia atrás dos Montes, pá, íamos pelo Ipeguado, e íamos ouvir o disco, e diziam, como dizia, olha, lado A era Monsepel, lado B era Evernude, e não é? E andava aquilo em loop. Pronto, só quem viveu isso, não é, sabe realmente, não é, o que é, pronto, as sensações, estas, digamos, estas emoções, estas memórias.
1: E questão também de Meet and Greet, também estás a pensar fazer também noutros sítios, não só Porto e Lisboa?
0: Outros sítios, sim, até justamente por causa disso, porque Evernude sempre foi extremamente bem recebido também noutras terras, noutros locais, e para mim não faz sentido não ir. Portanto, ou outras cidades e regiões do país. Portanto, vamos ter brevemente, depois eu posso dizer, no Trebaruna, em Lamego, no próximo mês, e pronto, então desde já a malta, pronto, de perto, tudo convidado, vai ser uma noite extremamente agradável. Pronto, não é só ouvir música, claro que é importante ouvir música, ver uns copos, é extremamente importante, mas vai haver uma conversa moderada, vai haver, digamos, uma viagem cronológica de Evernude, onde haverá também a oportunidade

0: dos presidentes quiserem fazer perguntas, elas serem respondidas. Uhum. Pronto, há a questão, tem há discos, há surpresas, há umas pequenas surpresas que serão entregues aos presentes. Portanto, vale a pena, é uma noite diferente. É uma noite para quem aprecia e quem... E não só, e curiosos também, pronto. Ficam a conhecer.
1: Muito bem, Ricardo. Infelizmente, o tempo é pouco, continuaríamos por aqui fora, temos 4 minutos, para ouvirmos um bocadinho da tua música e para me despedir. Quero-te agradecer aqui a visita ao Marco.
0: Eu que agradeço.
1: Pronto, e espero que a gente se cruze por aí, tu em cima do palco e eu do outro lado, obviamente, e a dizer que nos cruzamos aí, por aí, num palco qualquer, mas tu em cima e eu em baixo. Olha, muito obrigado por tudo, Ricardo, e vamos encerrar com o The Fool.
0: Obrigado eu, um bem-aja para ti e para os teus ouvintes. Tudo bom e saúde acima de tudo. Sem saúde não há nada.
1: Exatamente. A seguir, não percam, o Brasil Metal News com Cristiano Souza e Kia e Batata.

noite, galera. Eu sou o Cristiano Batata e está começando mais uma edição do nosso Brasil Metal News, aqui dentro do Eclipse Metálico, um espaço dedicado exclusivamente às novidades do metal underground brasileiro. Na próxima hora, vamos juntos conhecer alguns dos novos lançamentos que estão movimentando a nossa cena. E aproveitamos para agradecer ao Manuel Joaquim pela parceria e pelo espaço dentro do Eclipse Metálico. Hoje já são 145 edições do Brasil Metal News, levando o metal underground brasileiro cada vez mais longe. Seguimos juntos nessa missão de fortalecer a nossa cena. Agora, vamos ao nosso primeiro bloco musical, os três primeiros sons dessa edição. Aumenta o volume e prestigie o metal underground brasileiro.

neste primeiro bloco, abrimos o bloco dessa edição com a banda Eternal Night, banda do Rio Grande do Sul, primeiro estado mais no sul do país. O som que ouvimos faz parte do EP Entrance. Escolhemos a música Rising from the Sea, lançado este ano. Essa faixa é inspirada no conto de Dagon, do escritor H.P. Lovecraft. Depois ouvimos a música Artificial Lights, da banda Regia. Este é um novo single da banda paraense Regia. A música integra aí o próximo álbum da banda, já intitulado aí com o nome The Mirror of Light, e encerra uma trilogia inspirada na cultura e na mitologia dos povos originários da Amazônia. A banda traz uma reflexão sobre o futuro marcado pela inteligência artificial, pelas mudanças climáticas e pela relação da humanidade com a natureza. E vale destacar que a Regia vai fazer história este ano como a primeira banda de rock da região norte do país a se apresentar no Rock in Rio. E fechando o primeiro bloco, ouvimos Creator, da banda paraibana Headspawn. A faixa antecipa o EP conceitual Samsara e traz uma mensagem forte sobre o abandono infantil, a exclusão social e a rejeição humana, tudo embalado por uma sonoridade densa, sombria e emocionante. Mais um grande nome do metal underground brasileiro que você acompanhou aqui no Brasil Metal News. E depois de um primeiro bloco recheado de novidades, seguimos com o Brasil Metal News. Agora vamos para o segundo e último bloco dessa edição, trazendo mais três sons que representam a força, a diversidade e a qualidade do metal underground brasileiro. Então, aumenta o volume, porque ainda tem muito peso pela frente.

Então, o primeiro som que ouvimos neste bloco foi a Immortal War, novo single da banda paulistana Cyberpunk. Inspirada no universo de Mad Max, a música faz uma reflexão sobre a busca pelo poder, a desigualdade social e a obsessão humana por deixar um legado. Musicalmente, a banda mistura a agressividade do thrash metal, elementos do heavy tradicional e uma atmosfera moderna próxima ao metal industrial, mostrando toda a sua personalidade sonora. Depois ouvimos a música Dark Ages, novo single da veterana banda Taurus, um dos grandes nomes do thrash metal brasileiro. A faixa conta com participação especial de Pri Camaral, vocalista da Nervosa, que entrega toda a força e agressividade que marcaram a trajetória da banda ao longo de décadas. Uma parceria de peso que une duas gerações do metal nacional em um lançamento que promete abrir caminhos para futuros trabalhos da Taurus. E para encerrar essa edição do Brasil Metal News, ouvimos Rivers of Remains, da banda paraense Able to Return. A faixa faz parte do EP do Farewell, um trabalho conceitual dividido em 5 sons que retrata o colapso da civilização, a luta pela sobrevivência e a ideia de renascimento em um mundo em decadência. Mais uma grande representante no metal extremo do norte do Brasil, mostrando toda a força da nossa cena underground.

0: E assim chegamos ao final de mais uma edição do Brasil Metal News. Muito obrigado pela companhia e ao Manuel Joaquim pela parceria e pelo espaço dentro do Eclipse Metálico, levando o metal underground brasileiro cada vez mais longe. Um abraço a todos os ouvintes do Brasil, de Portugal e de todos os países que acompanham esse trabalho e ajudam a fortalecer a cena independente. Continue apoiando as bandas, divulgando os lançamentos e mantendo o underground vivo. Eu sou o Cristiano Batata e voltaremos daqui 2 semanas com mais uma edição do Brasil Metal News.
1: Obrigado, Cristiano. Então até daqui a 2 semanas com o Brasil Metal News. Quanto a Eclipse Metálico, regresse já na próxima semana ao sítio do costume, à hora do costume. Até lá, stay metal.
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